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1: Rádio Voltevez, 4 horas.
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1: Rádio Valdevez, 7 horas.
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9: Exatamente, viva. Muito bom dia. Seja bem-vindo a esta edição da manhã, edição de terça-feira, 25 de agosto de 2026, com algum nevoeiro à mistura, chuva, mas com uma temperatura espetacular que hoje vai rondar cerca dos 25, 26 graus aqui no concelho de Arcos de Valdevez. Abrimos com o som dos Kaja Gogô na Valdevez. 15 minutos depois das 10. É bom estar consigo nas manhãs da rádio. Atenção na estrada, todo cuidado é pouco. Conduza com precaução. Tenha muita atenção então na condução automóvel. Uma boa manhã, um bom dia.

Grande tema dos Caixa Gugu a abrir esta edição da manhã na sua Valdevez, bem também para recordar em português, para português ouvir também em qualquer parte do mundo, o som do Salada de Fruta. Faz muito bem à saúde. Salada de Fruta, olha o robô.

O Salada de Fruta e este robô aqui a recordar também a música portuguesa e recordar tempos antigos em que o robô do Salada da Fruta era um sucesso. O Instituto Português do Mar e da Atmosfera prevê então para hoje chuva na região norte, aguaceiros, tal como na próxima quarta e quinta-feira. Sexta-feira vai haver uma melhoria de tempo e uma subida da temperatura, tal como no próximo fim de semana. É verdade, vamos ter hoje uma máxima de 26 graus, segundo os homens da meteorologia aqui na região norte. A mínima hoje é de 16 graus e a chuvinha vai fazer-lhe companhia. Ela chama-se Kim Carnes e chega aí com Bette Davis. Yes, programa da manhã até às 12. Olá, bom dia, manhãs da rádio, bom dia.

Recordar grandes sucessos nesta edição da manhã no seu Olá Bom Dia, como este senhor Lionel Richie. É também nosso convidado 26 minutos depois das 10. Dancing into Sailing. Dancing on Sailing de Lionel Richie, nosso convidado na Valdevez, na edição da manhã. Uau, bom dia, trago o guarda-chuva, faz-lhe falta hoje. Há chuva prevista para a região norte. Bom dia.

Grande tema este de Leon Rich, nosso convidado também na edição da manhã na sua rádio Valdevez. É bom estar consigo, manhãs da rádio até às 12. Muito bom dia, estamos agora com 30 minutos depois das 10. Aqui vamos nós fazer a melhor companhia até ao meio-dia. Cuidado na estrada, hein? Há chuva na região norte e o piso está escorregadio.

Grande tema este aqui na Valdevez, na edição da manhã. Ela chama-se Madonna e chega aí com a Isla, La Isla Bonita. La Isla Bonita, como quiser, Madonna, nossa convidada.

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O som dos Men and Talk aqui na sua Valdevez, neste dia em que a Igreja Católica assinala também este dia 25 de agosto, a dia de São Luís de França. Ele foi um presbítero da Igreja e é assinalado pela Igreja Católica no dia de hoje, edição de terça-feira, 25 de agosto de 2026. Na estrada, todo cuidado é pouco, onde quer que esteja, sempre na companhia da sua Valdevez. Chega agora o som de Monica Ray e este Comanchero. Nossos convidados também na manhã, esta grande banda para recordar aqui o linhador, é verdade, Comanchero de Monterrey.

Agora estamos a 18 minutos das 11, o final desta primeira hora. Esta é a voz de Arcos Valdevez no Mundo, a vossa Rádio Valdevez. Muito bom dia. Estamos agora com a música também em português. É aqui um intercâmbio de culturas e de música e de língua.

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Agora é a presença dos Banner Real Social, em português também, para português ouvir em qualquer parte do mundo. Estamos a 12 minutos das 11.

É assim a música portuguesa, o som do Osban em português para português ouvir em qualquer parte do mundo. A nossa música bem portuguesa daquela era em que a música era música e os músicos também eram grandes músicos. Em Real Social, o som do Osban, nossos convidados. Até às 12, olá, bom dia nas manhãs da rádio com este vosso amigo José Rocha. Sou eu, desejo-lhe uma boa manhã, uma boa viagem na estrada. Um bom dia onde quer que esteja. Esta é a voz da Arcos Valdez no mundo. Bom dia, boa viagem.

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1: Olá, bom dia, até às 12. Olá, bom dia, eu volto depois das 11 horas para a segunda parte do seu Olá, bom dia, continuação de uma boa manhã, com muito amor e carinho, na mais ouvida em todo o Alto Minho. Os Heróis do Mar e este grande tema aqui dos Heróis do Mar. Uau, amor é o que faz falta e a paixão também. Estamos então com paixão dos Heróis do Mar.

0: Então até já volto depois das 11 para a segunda parte do seu Olá Bom Dia. Até já. Não quero ir embora sem lhe dizer que este álbum é dos Heróis do Mar, o volume 2, de 1982 a 1984. É verdade. Grande era da música também em Portugal. Até já, volto depois das 11. Um abraço.
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3: Bom dia!

Votos renovados do Muito Bom Dia, segunda hora do seu Olá Bom Dia na Valdevez. Programa da manhã, aqui aproveitar para, por que não, dar um pezinho de dança e recordar grandes clássicos, grandes músicas. Estamos com 20 minutos depois das 11, recorda-se destes temas?

0: Estas vêm da América Latina, estas grandes cumbias. Uau!
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0: É isso mesmo, na sua Valdevez, até às 12. Olá, bom dia! Vamos aqui, porque não ouvir os grandes mariachi. Neste grande tema instrumental, quais são os instrumentos espetaculares, os mariachi.

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0: Trinta minutos depois das 11, esta é a voz da Arcos Valdevez do Mundo, a vossa Rádio Valdevez. Recordar as grandes bandinhas mais tocadas, agora já, porque não, no mês de julho. Aqui está esta.

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0: Agora, a 25 minutos do meio-dia, à hora certa, vamos ter as notícias na Valdevez, ao meio-dia.

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1: É isso mesmo, estamos agora a 20 minutos das 12 horas. Lembro-lhe que às 12 vamos ter então a informação aqui na sua Rádio Valdevejo e recordar é viver grandes clássicos, grandes músicas.
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1: Vamos agora, 19 minutos do meio-dia, também ouvir aqui um grande clássico da música e, por que não, ouvir Ultravox. Recorda-se de Ultravox? Aqui está.

0: Benvenuto aqui, La Gaita.
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0: É esta, amigo ouvinte. Uau. E agora, por que não uma boa barbacoa? Agora, na hora do almoço, por que não uma boa barbacoa? É assim que vamos nesta edição da manhã, agora 7 minutos e meio para as 12.

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1: É isso mesmo, ficamos por aqui. Vão ser 12 horas. Recordar e viver grandes clássicos. 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
4: Olá, sou Helena Sampaio. Este é mais um bloco informativo na Rádio Voltovês. Vilar de Cabreiro inaugura a sede da Associação em festa recheada de animação. A Associação Origens e Tradições dos Amigos de Vilar de Cabreiro promoveu um convívio para a população com o objetivo de inaugurar a requalificação da antiga escola do lugar. O local integra a memória da comunidade. A comunidade irá continuar a promover o encontro entre gerações através de eventos e ações dinamizadas pela Associação. O presidente do município arcoense, Olegário Gonçalves, aproveitou o momento para conhecer o espaço renovado e mostrar o apoio da autarquia na recuperação do património que reflete a história de vários locais. A iniciativa reuniu dezenas de pessoas que aproveitaram a noite para lembrar o passado, aproveitando o presente e o espaço de convívio e lazer recuperado.
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4: A Junta de Freguesia de Ázer organizou um convívio com a comunidade para acolher os residentes e imigrantes que regressam a casa nesta altura do ano. O presidente da Câmara Municipal marcou presença no evento, reforçando os laços com a população e as entidades locais. No discurso, o autarca sublinhou a importância destes encontros que permitem estreitar as ligações entre todos, promovendo momentos de descontração e convívio. Por sua vez, a presidente da Junta de Freguesia de Ázer, Carla Rodrigues, agradeceu a presença da comunidade de Ázer, enaltecendo também o apoio constante da autarquia e a proximidade com o poder local. O evento decorreu na sede da Junta de Freguesia e juntou dezenas de pessoas para um fim de tarde animado, recheado de atividades para crianças, música e muita tradição.
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4: Em setembro, Ardal Porta do Mesio convida-o a descobrir uma das paisagens mais emblemáticas da Serra da Peneda, num percurso onde os grandes afloramentos rochosos, as antigas brandas e os caminhos de montanha testemunham a relação ancestral entre o homem e a serra. O percurso tem início na Branda da Bolsa dos Homens, situada numa das zonas mais elevadas da serra e importante testemunho do sistema tradicional de ocupação sazonal da montanha. A partir dali, seguirão por uma paisagem marcada por imponentes formações graníticas, vales profundos, linhas de água e prados tradicionalmente utilizados para a produção de forragem. Ao longo do caminho, irão encontrar ainda o Forjo do Lobo e antigos trilhos de montanha, outrora percorridos por pastores e que nesta época do ano continuam a ser percorridos pelos romeiros que, movidos pela fé, rumam ao Santuário da Senhora da Peneda. Este trilho realiza-se no dia 13 de setembro, na Branda da Bolsa dos Homens, na Gavieira, em Arcos de Valdevez. O ponto de encontro às 9 horas, junto à Capela da Branda da Bolsa dos Homens. O trilho tem início às 9:15 e o fim previsto entre o meio-dia e meia e as 13 horas. O preço para adultos é 10 euros, crianças até aos 10 10 anos, 8 euros. Faça a sua inscrição, que é obrigatória até ao dia 11 de setembro, através do 258-510-100 ou então portadomezio@ardal.pt.
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4: Fica por aqui este bloco informativo na Rádio Valdevez. Estou de regresso para outros blocos de informação com a mais ouvida do Alto Minho. Tenha a continuação de uma boa semana.
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23: Não é qualquer um que pode ser militante do Chaga. É que para exercer certas funções não bastam talentos e vocações.
26: Secretária, como é sabido, nem todos se podem alistar no Chaga. Porque isto pode ser muito bonito, mas não é fácil, não. Por exemplo, na prova escrita, em que se pedia para se escreverem todos os palavrões e expressões ofensivas que conhecessem, os resultados foram uma desilusão, não é verdade?
1: Pode crer, chefe. Alguns dos candidatos nem duas páginas de palavrões conseguiram preencher.
26: Na linguagem gestual, a maioria também é bastante fraquita, não é verdade?
1: Ah, uma vergonha! Uma vergonha! Há para aí um menino que levou mais de 10 segundos para fazer um manguito, seria de uma saudação nazi.
26: No lançamento de objetos, a média foi baixíssima, não é verdade?
1: Ah, é verdade, sim. Os resultados foram absolutamente lastimáveis. Alguns dos candidatos não conseguiram atirar uma garrafa de cerveja nem sequer a meia dúzia de metros. E a pontaria? Ainda é pior quando estão mais próximos do alvo. Não conseguem acertar nem numa abóbora. Puh, se fosse para acertar na cabeça de um comuna, esse comuna tinha que ser um cabeçudo mais cabeçudo do que o Costa.
26: Quer-se dizer, de todos, só apurámos um que vai ter ainda que passar por uma entrevista para ver se realmente serve. E o apurado entre os 1.169 candidatos foi o Malaquias Matias Maluco.
2: É mim, ganho o caos. Viva, viva, viva!
26: Aguenta aí, que ainda há umas perguntas a que tens que responder.
2: Perguntas para responder para quê? Eu não quero ser habilidade de nem fechar nenhum negócio. Eu só quero é entrar cá para o grande chaga. A minha mãezinha sempre diz que eu sou uma chaga desde pequenino.
1: Isso não interessa. O que interessa é que sejas um verdadeiro terrorista.
26: A propósito, sabes atirar morteiros e disparar mísseis?
2: Na maior. Gaugi é atirador especial.
26: Artes marciais. Sabes karaté e tudo o resto, incluindo cabeçadas no céu da boca.
2: Ai, tenho os cinturões todos e até alguns suspensórios. Aquele triplo salto por cima de qualquer comuna para lhe dar assim um pontapé atrás da orelha é a minha especialidade. Eu só tenho um problema, confesso.
26: Que problema é esse?
2: É que, bem, a verdade é que não percebo nada de política e até nem sei o que é isso da democracia.
1: Quem é que está interessado em que percebas alguma coisa de democracia? Isso não interessa a ninguém.
26: Pois claro, o que é importante para pertencer ao Chaga é saber ser sempre uma valente besta quadrada.
2: A besta quadrada? Ora, bolas, sendo assim não vou poder entrar para o Chaga. É que eu não vou conseguir ser uma verdadeira besta quadrada porque, por acaso, sou bem redondo. A minha mãezinha diz que eu como sempre como uma besta.
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23: Os pais do Betinho andam muito preocupados com o hábito que o Betinho tem e não consegue largar de maneira nenhuma. Vai daí, resolveram levar o Betinho ao psicólogo. Amigos ouvintes, venham daí connosco ouvir a consulta do Betinho.

0: meu filho, por mais que eu tente, não há meio de perder este maldito vício. É que eu já não sei o que é de fazer.
1: Mas, minha senhora, há pessoas muito mais velhas que o Betinho e a única coisa que sabem fazer é mamar.
0: Pois é, senhor doutor. O Betinho não larga a Xuxa de maneira nenhuma. O senhor doutor Rosca Moída já viu a vergonha que é o Betinho andar sempre com a Xuxa pendurada ao pescoço para todos os lados que vai.
1: Mas o Betinho é uma criança e é natural as crianças gostarem de Xuxa. Minha senhora, nestes tempos que correm, quem não gosta de mamar?
0: Mas eu gostava que o senhor doutor lhe arranjasse qualquer coisa para ele perder esta vontade. É que é uma vontade constante de mamar.
1: Talvez eu consiga um tratamento eficaz, mas duvido. Olha que aqui há tempo esteve cá um político que também tinha esse costume. Mas a única coisa que eu consegui foi que ele mudasse de teta.
0: Mas o meu Betinho não mama na teta. Ele mama na Xuxa.
1: Sabe, minha senhora, para mim é igual. Xuxa ou teta é a mesma coisa. Como lhe estava a dizer, este político mudou de teta, pois deixou a teta do governo e passou a mamar na teta de uma empresa pública.
0: E apesar de tudo, o Dr. Rosca Moída acha que eu posso ter esperança num tratamento para o meu Betinho?
1: Talvez, minha senhora, talvez. Mas o seu menino tem estado muito calado. Então, Betinho, podemos conversar um bocadinho?
2: Vocês, os adultos, são muito complicados. Porque é que nós, as crianças, não podemos mamar descansados sem vocês virem logo com essas coisas dos traumas e mais isto e mais aquilo?
1: Mas tu, Betinho, já és um menino crescidinho. Não és nenhum bebê.
2: Oh, senhor doutor, se eu, por causa de chupar na Xuxa, tenho que vir ao psicólogo, então a minha mãe tinha que ser internada e era do hospital dos doidos.
0: Oh, Betinho, então mas eu chucho?
2: Ah, deixa-me rir. Porquê que os adultos são tão mentirosos? A mãe Xuxa, sim, senhor.
0: Eu, Betinho? Mas onde é que tu me viste Xuxa na boca?
2: Ora, toda a gente sabe que a mãe é xuxialista. E anda sempre com o xuxialismo na boca.
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8: O quê? Não há nada para inaugurar hoje? Homem, não estraga o dia, está bem?
9: Um momento, Sr. Primeiro-Ministro. Deixe-me aqui fazer uma ligação, está bem? Está... está lá. É a Dona Hilda das Hortaliças. Olha, já vendeu alguma coisa hoje? Ainda não? Ótimo, espere-me mais um bocadinho só, sim? Sim, é que o senhor ministro vai já aí.
8: Mas qual é a sua ideia?
9: Ai, pode avisar as televisões, porque o senhor ministro já tem uma inauguração para fazer. É no mercado. A Hilda das Hortaliças ainda não se estreou hoje. E o senhor ministro vai lá estreá-la.
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10: Alguém tem os olhos verdes? Não é muito bom para si? Castanhos? É melhor. É de um grande fadista, mas este ele sabe, uma grande salva de palmas para o Vitorino.

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1: Uau! Vou já dizer à minha mãe.
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10: Muito boa tarde, muito bem-vindos. Começa aqui mais uma edição de Duas para as Quatro, esta de terça-feira, 25 de agosto de 2026.
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10: É isso mesmo, deste lado Helena Sampaio faz-lhe companhia com muita música portuguesa nesta primeira hora. Na próxima hora, muita música variada para recordar, poderá ser portuguesa ou não.

Vamos então para a primeira seleção musical de hoje, de 2 para as 4. Abrimos com Ala dos Namorados, seguimos com Beto e depois Kalema.

Foi então a nossa primeira seleção musical de hoje, de 2 para as 4. Vamos continuar com mais música quando passam 25 minutos e meio das 14, primeira hora de 2 para as 4. Vamos em frente com Derrazar, em Dez Votos e ainda Fúria do Açúcar. Boa tarde.

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Fica por aqui a primeira hora de 14h. Volto depois das 15h da publicidade com a última hora. Então, até já.

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2: Mais uma vez, muito boa tarde, muito bem-vindos. Esta é a segunda e última hora de duas para as quatro de terça-feira, 25 de agosto de 2026.
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2: Deste lado continua Helena Sampaio, agora com muita música para recordar até bem perto das 16 horas.
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2: E começamos então por recordar Alphaville, também Bengals e ainda Carla Bruni.

Continuamos com muita música para recordar e hoje muito calminha, até bem perto das 16 horas, para ouvir já de seguida Demis Roussos, também Elton John e ainda Frank Sinatra e António Carlos

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Vamos em frente com mais música para recordar até bem perto das 16 horas, agora com Glenn Medeiros, também Judas Sá e ainda Leonardo.

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1: E fica por aqui a nossa edição de hoje, de 2 para as 4. Agradeço a sua companhia desse lado. Desejo-lhe a continuação de uma boa tarde, uma boa semana e até amanhã, se Deus quiser, às 14.

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3: Olá, sou Helena Sampaio. Este é mais um bloco informativo na Rádio Valdevez. Vilar de Cabreiro inaugura a sede da Associação em festa recheada de animação. A Associação Origens e Tradições dos Amigos de Vilar de Cabreiro promoveu um convívio para a população com o objetivo de inaugurar a requalificação da antiga escola do lugar. O local integra a memória da comunidade. A comunidade irá continuar a promover o encontro entre gerações através de eventos e ações dinamizadas pela Associação. O presidente do município arcoense, Olegário Gonçalves, aproveitou o momento para conhecer o espaço renovado e mostrar o apoio da autarquia na recuperação do património que reflete a história de vários locais. A iniciativa reuniu dezenas de pessoas que aproveitaram a noite para lembrar o passado, aproveitando o presente e o espaço de convívio e lazer recuperado.
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3: A Junta de Freguesia de Ázer organizou um convívio com a comunidade para acolher os residentes e imigrantes que regressam a casa nesta altura do ano. O presidente da Câmara Municipal marcou presença no evento, reforçando os laços com a população e as entidades locais. No discurso, o autarca sublinhou a importância destes encontros que permitem estreitar as ligações entre todos, promovendo momentos de descontração e convívio. Por sua vez, a presidente da Junta de Freguesia de Ázer, Carla Rodrigues, agradeceu a presença da comunidade de Ázer, enaltecendo também o apoio constante da autarquia e a proximidade com o poder local. O evento decorreu na sede da Junta de Freguesia e juntou dezenas de pessoas para um fim de tarde animado, recheado de atividades para crianças, música e muita tradição.
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3: Em setembro, Ardal Porta do Mesio convida-o a descobrir uma das paisagens mais emblemáticas da Serra da Peneda, num percurso onde os grandes afloramentos rochosos, as antigas brandas e os caminhos de montanha testemunham a relação ancestral entre o homem e a serra. O percurso tem início na Branda da Bolsa dos Homens, situada numa das zonas mais elevadas da serra e importante testemunho do sistema tradicional de ocupação sazonal da montanha. A partir dali seguirão por uma paisagem marcada por imponentes formações graníticas, vales profundos, linhas de água e prados tradicionalmente utilizados para a produção de forragem. Ao longo do caminho irão encontrar ainda o Forjo do Lobo e antigos trilhos de montanha outrora percorridos por pastores e que nesta época do ano continuam a ser percorridos pelos romeiros que, movidos pela fé, rumam ao Santuário da Senhora da Peneda. Este trilho realiza-se no dia 13 de setembro, na Branda da Bolsa dos Homens, na Gavieira, em Arcos de Valdevez. O ponto de encontro às 9 horas, junto à capela da Branda da Bolsa dos Homens. O trilho tem início às 9:15 e o fim previsto entre o meio-dia e meia e as 13 horas. O preço para adultos é 10 euros, crianças até aos 10 anos, 8 euros. Faça a sua inscrição, que é obrigatória até ao dia 11 de setembro, através do 258-510-100 ou então portadomesio@ardal.pt.
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3: Fica por aqui este bloco informativo na Rádio Valdevez. Estou de regresso para outros blocos de informação com a mais ouvida do Alto Minho. Tenha a continuação de uma boa semana.
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21: Olá, boa tarde. Cá sou eu, José Rodrigues, para mais um programa.

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1: Continuação de uma excelente tarde. Voltamos na próxima emissão. Qualidade musical é aqui na Rádio Volta Vez. Até à próxima.
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4: Olá, sou Helena Sampaio. Este é mais um bloco informativo na Rádio Valdevez. Vilar de Cabreiro inaugura a sede da Associação em festa recheada de animação. A Associação Origens e Tradições dos Amigos de Vilar de Cabreiro promoveu um convívio para a população com o objetivo de inaugurar a requalificação da antiga escola do lugar. O local integra a memória da comunidade. A comunidade irá continuar a promover o encontro entre gerações através de eventos e ações dinamizadas pela Associação. O presidente do município arcoense, Olegário Gonçalves, aproveitou o momento para conhecer o espaço renovado e mostrar o apoio da autarquia na recuperação do património que reflete a história de vários locais. A iniciativa reuniu dezenas de pessoas que aproveitaram a noite para lembrar o passado, aproveitando o presente e o espaço de convívio e lazer recuperado.
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4: A Junta de Freguesia de Ázer organizou um convívio com a comunidade para acolher os residentes e imigrantes que regressam a casa nesta altura do ano. O presidente da Câmara Municipal marcou presença no evento, reforçando os laços com a população e as entidades locais. No discurso, o autarca sublinhou a importância destes encontros que permitem estreitar as ligações entre todos, promovendo momentos de descontração e convívio. Por sua vez, a presidente da Junta de Freguesia de Ázer, Carla Rodrigues, agradeceu a presença da comunidade de Ázer, enaltecendo também o apoio constante da autarquia e a proximidade com o poder local. O evento decorreu na sede da Junta de Freguesia e juntou dezenas de pessoas para um fim de tarde animado, recheado de atividades para crianças, música e muita tradição.
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4: Em setembro, Ardal Porta do Mesio convida-o a descobrir uma das paisagens mais emblemáticas da Serra da Peneda, num percurso onde os grandes afloramentos rochosos, as antigas brandas e os caminhos de montanha testemunham a relação ancestral entre o homem e a serra. O percurso tem início na Branda da Bolsa dos Homens, situada numa das zonas mais elevadas da serra e importante testemunho do sistema tradicional de ocupação sazonal da montanha. A partir dali seguirão por uma paisagem marcada por imponentes formações graníticas, vales profundos, linhas de água e prados tradicionalmente utilizados para a produção de forragem. Ao longo do caminho irão encontrar ainda o Forjo do Lobo e antigos trilhos de montanha outrora percorridos por pastores e que nesta época do ano continuam a ser percorridos pelos romeiros que, movidos pela fé, rumam ao Santuário da Senhora da Peneda. Este trilho realiza-se no dia 13 de setembro, na Branda da Bolsa dos Homens, na Gavieira, em Arcos de Valdevez. O ponto de encontro às 9 horas, junto à capela da Branda da Bolsa dos Homens. O trilho tem início às 9:15 e o fim previsto entre o meio-dia e meia e as 13 horas. O preço para adultos é 10 euros, crianças até aos 10 anos, 8 euros. Faça a sua inscrição, que é obrigatória, até ao dia 11 de setembro, através do 258-510-100 ou então portadomesio@ardal.pt.
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4: Fica por aqui este bloco informativo na Rádio Valdevez. Estou de regresso para outros blocos de informação com a mais ouvida do Alto Minho. Tenha a continuação de uma boa semana.
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0: Atenção, isto não é um programa de rádio, é uma esplanada sonora em plenos Arcos de Valvez. Comigo, Pedro Martins, no seu regresso a casa.
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0: E assim chegamos ao fim de mais uma edição do Regresso a Casa. Obrigado pela vossa companhia. Um grande abraço. Tchau, tchau.
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17: Muito boa tarde, muito bem-vindos. Começa aqui mais uma edição do Clube do Ouvinte, esta de terça-feira, 25 de agosto de 2026. Deste lado faz-lhe companhia Helena Sampaio, até bem perto das 20 horas. E à sua disposição estão o 258-513-525, para quem liga de Portugal, 258-5223-22, para quem liga do estrangeiro. Sempre consigo. Ao participar, só pode dedicar para o máximo de 5 pessoas.

0: E vamos ao primeiro ouvinte. Olá, boa tarde.
1: Olá, boa tarde, meu amorzinho.
0: Boa tarde, dona Cândida. Para quem vai a música?
1: Vai para o senhor José Cerqueira e Filhos, para a Rosinha Rego, Ana Maria, Sara Henrique, esposa, a Teresinha de Areias, familiares, para ti, para a tua família, para os teus amiguinhos, e um bom regresso a casa, um bom descanso, não digo tudo, porque não vale a pena, já sabes o que é dizer tudo, e aparece amanhã outra vez, se Deus quiser.
0: Se Deus quiser, até amanhã.
1: Que corra bem à noite, está bem?
0: Obrigada, boa noite.
1: Mas devagar, não é a correr,
0: não, não.
1: Devagar.
0: Devagar e bem.
1: Devagar e bem. Há pouco coelho.
0: Ora, nem mais. Até amanhã.
1: Até amanhã.
0: Até amanhã, obrigada. Ruizinho de Penacova com o Invejoso.

0: E mais um ouvinte, olá, boa tarde. Boa tarde.
1: Tarde, é minha.
0: Boa tarde, Sonzita. Para quem vai a música hoje?
1: A musiquinha vai para a dona Emília Leal e o senhor Joaquim Brito, o Rio Cabrão, e para toda a família que eles têm lá em casa. Vai para a dona Rosa Rego, para a Ana Maria de Castanheira, da Ana Cândida Parada Monte e para o senhor José Cerqueira. E para a nossa querida Leninha, muitos beijinhos, o meu muito obrigada e desejo-lhe uma boa ida para casa e descanse bem.
0: Muito obrigada e até amanhã, se Deus
1: muitos
0: quiser.
1: Muitos beijinhos, Leninha. Tchau.
0: Obrigada,
1: tchau,
0: até amanhã, tchau. Boa noite. Rui Bandeira, a luz que me guia.

0: Mais um ouvinte, olá, boa tarde.
1: Boa tarde, Sampaio.
0: Boa tarde, Sr. Henrique, para quem vai a música hoje?
1: Vai para a Dona Miriam Leal, Sr. Embrito, Rio Cabral, todas como aliás lá em casa. Vai para a Sra. António Oliveira de Braga, Dona Júlia de Carreiras, Dona Zulmira e seu filho de mar e seu marido, Sr. António. E Dona Palmira do Couto, perspectiva família. Não esquecendo a Maria Helena Sampaio com um grande beijinho, um bom programa, uma boa noite, uma hora nessa casa. Até amanhã, se Deus quiser, e seja feliz.
0: Até amanhã, se Deus quiser, uma boa noite.
1: Olha, Helena, até amanhã, boa noite.
0: Boa noite, obrigada. E vamos então à música, vamos aqui ouvir Manuel Sousa com a canção dos motoristas.

0: Mais um ouvinte, olá, boa tarde.
1: Boa tarde, dona Helena, tudo bem?
0: Tudo bem, obrigada, com a dona Julieta,
1: está
0: bem?
1: Também está tudo bem, minha amiga.
0: E para quem veio a música hoje?
1: A música me vai para a minha amiga, o senhor Brito. Para a Maria Cristina, para a dona Natália. Para a Sãozinha e para a senhora Brito. E para a Terezinha. E uma vez para a dona Helena.
0: Muito obrigada.
1: Um bom programa, um bom graça a casa, uma boa noite e até amanhã e obrigado.
0: Até amanhã, se vocês quiserem, uma boa noite.
1: Boa noite.
0: Boa noite, obrigada. Maria Celeste, a moda do Encosta.

0: Mais um ouvinte, olá, boa tarde.
1: Boa tarde, dona Helena.
0: Boa tarde, dona Laurinda, para quem vai a música?
1: Para o meu marido, para o meu filho, aqui para as minhas vizinhas todas, para a minha família e para a dona Helena e para os colegas. E está tudo, dona Helena.
0: Muito obrigada e até amanhã, se Deus quiser.
1: Até amanhã, se Deus quiser, uma boa viagem para casa.
0: Obrigada, boa noite.
1: Boa noite.
0: Rancho Folclórico de Eiras, com o Vira de Eiras.

0: Mais um ouvinte, olá, boa tarde.
1: Olá, boa tarde, Helena.
0: Boa tarde, Senhor José. Para quem vai a música?
1: A música vai para a Cândida de Parada Monte e família, vai para a Rosinha de Lindoso e família, vai para a Ana Maria e família, para a Dona Conceição e marido, e para a Dona Fátima e marido. E para vocês aí, uma boa continuação.

0: Mais um ouvinte, olá, boa tarde.
1: Boa tarde.
0: Boa tarde, Sr. António, para quem vai a música hoje?
1: Vai para si, vai para o Sérgio Gerardo Lima, Dona Belmeira, Sr. Leira, Sr. Henrique da Laia, Sr. Manuel Silva, Ponta Barca. Uma boa viagem até casa e até amanhã, se Deus quiser.
0: Muito obrigada, boa noite, até amanhã.
1: Boa noite, até amanhã.
0: Até amanhã, obrigada. Marco Paulo, Casa Amarela.

0: mais um ouvinte. Olá, boa tarde.
1: Boa tarde, Leninha.
0: Boa tarde, Ana Maria. Para quem vai a música hoje?
1: Ademar, minhas primas e toda a família, Dona Maria, o Sr. Angelica, Dona Sãozinha, a Dona Cândida de Parada, Monte Família, o Sr. José Cerqueira, família, a Dona Fátima, o Sr. Manuel e toda a família. E para ti, Leninha, não te esquecendo, desejando tudo bom, uma santa noite, beijinhos e até amanhã, se Deus quiser, e muito obrigada.
0: Obrigada, até amanhã, boa noite.
1: Boa noite, Leninha. Fica bem com
0: obrigada. Raquel Tavares, o Ordinita.

0: E vamos ao último ouvinte de hoje do Clube do Ouvinte. Olá, boa tarde.
1: Boa tarde, Dona Inês.
0: Boa tarde, Sr. António. Para quem vai a música?
1: A música vai para o meu filho, para o meu neto, e para toda a minha família, e vai para a Dona Fátima e marido, e para você, e para o Sr. Henrique, e para você e é tudo.
0: Muito obrigada e até amanhã, se Deus quiser.
1: Até amanhã, se Deus quiser. Obrigada eu.
0: Obrigada, boa noite. E ficamos então por aqui quanto ao Clube do Ouvinte. Clube do Ouvinte volta amanhã às 19h30. Eu volto já depois das 20h da publicidade, mas com o abecedário da música. A fechar, o grupo folclórico Poveiro, O Mar Enrola na Areia. Até já.

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5: Muito boa tarde, muito bem-vindos. Começa aqui mais um abecedário da música, este de terça-feira, 25 de agosto de 2026. Deste lado, até bem perto das 21, faz-lhe companhia Helena Sampaio e à sua disposição está o 258-513525, mas só pode participar quem na hora anterior não participou no Clube do Ouvinte. Ao participar, só pode dedicar para um máximo de 5 pessoas.

0: vamos ao primeiro ouvinte. Olá, boa tarde.
1: Querida Leninha, muito boa tarde.
0: Boa tarde, Ana Rosa. Para quem vai, a letra R.
1: Sempre para você, primeira, para principiar.
0: Muito obrigada.
1: Vamos lá, Dona Emília e o marido. E a Sãozinha e o marido, a Cândida, se queira. Vamos lá, o Vítor e a mãe. Dona Fátima, Senhor Manuel, o marido e família do Loiro. Terminou, querida Lenin.
0: Está feito para hoje. Uma boa noite e até amanhã.
1: Até amanhã, se o nosso Senhor quiser.
0: Obrigada, boa noite.
1: Boa noite.
0: Raquel Tavares, meu amor de longe.

0: E mais um ouvinte, olá, boa tarde.
1: Assim, muito boa tarde, senhora Dona Helena, sou mais a tua menina, por que vou dizer que a Jorge Lima vai e se eu não dou.
0: Por aqui também se vai andando, graças a Deus.
1: É, quando eles deixam, diga lá coisa.
0: Lá, diga-me para quem vai a letra L.
1: Ela vai para o senhor José de Trabalho e família, para o senhor Lucílio de Braga e família, para o senhor António de Braga e família, para o senhor Augusto e para o Vítor de Vila Nova de Cerveira. Para ele, para o irmão e para a mãe. E para o senhor Henrique Vila Verde. E esposa e filhos. Ok?
0: Ok, até amanhã, se Deus quiser.
1: E para você também um beijinho, um abraço e até amanhã, se Deus quiser, para todos os ouvintes. Até dia 26 de agosto. Tchau.
0: Tchau, até amanhã, se Deus quiser. Lura, sabe demais.

0: E mais um ouvinte, olá, boa tarde.
1: Boa tarde, Dona Helena.
0: Boa tarde, Dona Nazaré, para quem vai a letra M.
1: Olha, é muito especial, em primeiro lugar, para a primeira do Carmo, que ela também tem o meu nome. E depois, os meus filhos, que não podem esquecer, filhos, netos e pronto, toda a família.
0: É que não estou a ouvir, está muito, muitos cortes, tem como... voltar a mudar de sítio.
1: E agora, Ana Helena?
0: É melhor um bocadinho.
1: Está melhor um bocadinho. Olha, este telefone, para eu pegar nele, vou metê-lo ao lixo.
0: É melhor arremolar com ele.
1: Ah, caramba. E então, pronto, como eu tinha dito, é para a Maria do Carmo, é para os meus filhos e para, portanto, para si também, para a Dona Rosa do Lindoso. E para o Sr. Augusto de Braga, e vou ser rápida, porque o telefone não deixa. E pronto, uma boa noite para si, um bom regresso ao seu lar, beijinhos e até amanhã, se vocês quiserem.
0: Muito obrigada, até amanhã, uma boa noite.
1: Boa noite, Ana Helena, obrigada.
0: Obrigada, até amanhã. Marisa Chuva.

0: anjo ouvinte, olá, boa tarde.
1: Boa tarde, linda.
0: Boa tarde, Ana Zulmira, para quem vai a letra A?
1: Vai para a minha irmã e marido, vai para a Ana Maria e Daniel, senhor Henrique e sua esposa, e senhor Manuel e sua esposa também. E para você, um grande beijinho, uma boa noite e até amanhã, se Deus quiser, e muito obrigada.
0: Obrigada, boa noite, até amanhã.
1: Até amanhã, se Deus quiser.
0: Obrigada. Ana Moura, leva-me aos fados.

0: E mais um ouvinte, olá, boa tarde.
1: Viva Leninha, boa noite. É boa noite, é.
0: Já está escuro, é verdade.
1: Tá. Você está também constipada, não está?
0: Um bocadinho.
1: Ah, toca um bocadinho todo,
0: não é? É verdade, para não se rirmos uns dos outros.
1: É como é a fruta da época.
0: É, quase.
1: Também, já viu, de 39 viemos para onde estava aqui de Black Brown.
0: Pois, mas já está melhor assim.
1: Mas amanhã está melhor, mas para nós não.
0: Pois, nós estávamos.
1: Já vai vir outra vez a temporal, amanhã e depois outra vez, e dizer que não, e agora já diz que está bem.
0: Olha, está à vontade de Deus.
1: Olha, vá lá, você agora é que diz tudo.
0: Então, para quem vai, a letra N.
1: Vai para Ana Maria e Tio Daniel, as Maria e a Senhora Zulmira que eu vi agora, e família, o Tio Sérgio, José de Trabalho. Maria de Carmo de Lousado, todos os imigrantes, tudo de bom para ti, um beijinho e a ti até.
0: Até amanhã, se Deus quiser.
1: Eu também, Aleninha, beijinho.
0: Beijinho, boa noite. Neladeiras, sonho azul.

0: E mais um ouvinte, olá, boa tarde.
1: Boa tarde.
0: Boa tarde, Sr. José, para quem vai a letra J.
1: Peço para o Sr. Raga, para o maior Silva, o Sérgio, e aqui para os vizinhos, todos os ouvintes, e para vocês aí está feito.
0: Está feito para hoje, uma boa noite e até amanhã.
1: Até amanhã, se os quiserem, Lena Sampaio, boa noite, obrigada.
0: Boa noite, obrigada, até amanhã. José Pracana, com Lenda das Rosas.

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1: Mais um ouvinte, olá, boa tarde.
2: Olá, boa tarde, Leninha, estão bem?
1: Boa tarde, Sr. José, para quem vai a letra B.
2: Olá, Leninha, vai já para si que está a apresentar o programa, para si e a sua família, e olha, para todos que trabalham aí, porque eu poucos conheço que trabalham aí, mas trabalha aí muita gente. Olha, é o Sr. Jorge Quintas, esse conheço, o Sr. José... O Sr. José Rocha também, que é o grande chefe, o grande patrão, e olha, e a Maria Amorim também, que você conhece.
1: Sim.
2: E olha, ficamos assim, olha, e para toda a gente, que fiquem todos com saúde, e olha, e amanhã cá estaremos outra vez, se for possível, não é, Leninha?
1: É verdade, uma boa noite e até amanhã.
2: Adeus, boa noite, Leninha, até amanhã.
1: Obrigada, boa noite, Sr. José. Bombocas com o tic-tic das mulheres.

0: E mais um ouvinte, olá, boa tarde.
1: Boa tarde, Helena.
0: Boa tarde, Maria, para quem vai a letra G.
1: Olha, vai para a minha família, para a Helena e família, e para todos os ouvintes e participantes da Rádio Valdevez, e as melhoras da Dona Helena, e até amanhã, se Deus quiser.
0: Muito obrigada, até amanhã, se Deus quiser, uma boa noite.
1: Boa noite, obrigada.
0: Obrigada, até amanhã. Graciano Saga, distante a sonhar.

0: mesmo ouvinte, boa tarde.
1: Boa tarde, Helena.
0: Boa tarde, Dona Fátima, para quem vai o Z.
1: Bem, para si e para a sua família.
0: Muito obrigada.
1: E vai para a Rosinha de Lindoso e família dela. Vai para o Sr. José Cerqueira e família. E vai para o Edmar e pais. E vai para a Ana Maria de Castanheira e família dela. E vai tão bem para a minha e para as minhas amigas e para a Helena. Um bom regresso a casa e até amanhã, se Deus quiser, um beijinho grande.
0: Obrigada, boa noite, até amanhã.
1: Até amanhã, Helena. Até amanhã, beijinho.
0: Até amanhã, obrigada. Zeca Afonso traz outro amigo também.

0: mais um ouvinte. Olá, boa tarde.
1: Olá, Helena, boa tarde.
0: Boa tarde, Vítor. Para quem vai a letra X?
1: Oi, Helena, vai para todos os ouvintes da Rádio Valdevez.
0: Está feito para hoje. Uma boa noite e até amanhã.
1: Tenha, Helena, beijinho.
0: Obrigada, boa noite. Chutos e pontapés, a minha casinha.

0: E vamos ao nosso último ouvinte. Olá, boa noite.
1: Olá, menina Helena, boa tarde.
0: Boa tarde, dona Teresa. Para quem vai a letra D?
1: Olá, menina Helena, olha, bem um beijinho grande para você, para toda a sua querida família, um bom regresso a casa, um bom jantar, que corra tudo por melhor. E um beijinho grande para o senhor Henrique da Leste, para a Sãozinha, para a menina de Rio Cobrão, para esse grande casal, um beijinho grande para ela, para o senhor Joaquim Brito, para toda a família, para a dona Cândida de Praia do Monte, e vai um beijinho grande para a dona Julinha de Carreiras e para o senhor Joaquim, e vai um beijinho grande para o senhor Durunha. Um beijinho grande para todos, um beijinho grande para a minha querida filha, que ainda agora estou a falar para ela, que hoje andei a passar férias com ela, que também tenho que gozar um bocadinho, claro. Cá de Nova.
0: Claro que sim, há que aproveitar enquanto se pode.
1: É verdade, menina Helena. E um beijinho grande para você outra vez, um bom regresso a casa e que tudo corra para o melhor, está bem, menina Helena?
0: Muito obrigada, dona Teresa, igualmente, beijinhos e até amanhã.
1: Até amanhã, menina Helena, obrigada. Obrigada,
0: beijinho, boa noite.
1: Boa noite,
0: obrigada. E ficamos então por aqui quanto ao abecedário da música de hoje. Amanhã cá estarei de volta, se Deus quiser, às 20. Uma boa noite para si. Continuação de boa semana e até amanhã, se Deus quiser. A fechar Dulce Pontes com os Índios da Meia Praia. Boa noite.

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6: Há temas que não são apenas canções, são retratos de uma geração. Em 2001, os POD lançavam Youth of the Nation, um dos seus temas mais marcantes. Inspirado pela violência e pelo sentimento de alienação vivido por muitos jovens. Um tema intenso, melancólico e ainda hoje atual. Youth of the Nation, dos POD, na Queda dos Anjos.

Estes são os primeiros avanços para esta hora da Queda dos Anjos, todas as texturas do rock. POD e Stone Temple Pilots com o tema Plus. Os próximos convidados são eles, os One Waves, e apresentamos aqui a faixa Quietly, um dos temas mais marcantes da banda alemã de rock alternativo, lançado originalmente em 2003 no aclamado álbum Walking on a Thin Line. A música destaca-se pela fusão perfeita entre melodia densa e a habitual explosão da energia do grupo. Aqui pela voz de Sandra Nasik, que são os Guano Apes.

Os eternos Pearl Jam com o tema de 2020 Dance of the Clairvoyants. Som já para Fade No More é o tema Ashes to Ashes pela voz de Mike Patton, um dos grandes hinos da banda norte-americana.

presença agora de Sharon Van Hitten, Comeback Kids, Rock Alternativo 2019. Depois voltamos ao Grunge com Alice in Chains. Todas as texturas de rock aqui na tua rádio.

Presença marcante de Queens of the Stone Age com o tema I Sat by the Ocean de 2013, eles que têm single novo. Contamos apresentar o mesmo dentro das próximas edições da Queda dos Anjos. O próximo tema é o single de One I Love, é o tema que mudou o destino dos R.E.M., lançado em agosto de 1987 como o single principal do quinto álbum de estúdio da banda. Document tornou-se o primeiro grande êxito comercial do grupo, alcançando assim o top 10 nos Estados Unidos. Por cá também fizeram sucesso. Estes são os R.E.M. e o tema The One I Love.

minutos na companhia dos norte-americanos Audioslave. Estes são os Clarkos portugueses, aqui com o tema Centro do Mundo. O próximo tema, Todays, é um dos temas escondidos mais interessantes dos portuenses Blind Zero, lançado em 2010. O tema faz parte do álbum Luna Park e é um trabalho marcante na discografia do grupo por ter sido uma edição de autor totalmente gravada e produzida pela própria banda no seu estúdio. Aqui a voz inconfundível de Miguel Guedes, os Blind Zero, na tua rádio.

reta final da Queda dos Anjos. Semanalmente aqui na tua rádio, todas as texturas do rock comigo, Zavial. Voltamos dentro de 8 dias. Até lá vamos ficar com o tema Map of the Problematic, o qual é uma das composições mais aclamadas e ambiciosas da banda britânica de rock alternativo Muse, lançado originalmente em 2006 no álbum sci-fi distópico Black Holes and Revelations. O tema foi posteriormente editado como o 5º e último single do disco em junho de 2007, e é com ele que vamos terminar esta edição da Queda dos Anjos. Até daqui a uma semana. Até lá, stay safe.

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3: Olá, sou Helena Sampaio. Este é mais um bloco informativo na Rádio Voltevez. Vilar de Cabreiro inaugura a sede da associação em festa recheada de animação. A Associação Origens e Tradições dos Amigos de Vilar de Cabreiro promoveu um convívio para a população com o objetivo de inaugurar a requalificação da antiga escola do lugar. O local integra a memória da comunidade. A comunidade irá continuar a promover o encontro entre gerações através de eventos e ações dinamizadas pela associação. O presidente do município arcoense, Olegário Gonçalves, aproveitou o momento para conhecer o espaço renovado e mostrar o apoio da autarquia na recuperação do património que reflete a história de vários locais. A iniciativa reuniu dezenas de pessoas que aproveitaram a noite para lembrar o passado, aproveitando o presente e o espaço de convívio e lazer recuperado.
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3: A Junta de Freguesia de Ázer organizou um convívio com a comunidade para acolher os residentes e imigrantes que regressam a casa nesta altura do ano. O presidente da Câmara Municipal marcou presença no evento, reforçando os laços com a população e as entidades locais. No discurso, o autarca sublinhou a importância destes encontros que permitem estreitar as ligações entre todos, promovendo momentos de descontração e convívio. Por sua vez, a presidente da Junta de Freguesia de Ázer, Carla Rodrigues, agradeceu a presença da comunidade de Ázer, enaltecendo também o apoio constante da autarquia e a proximidade com o poder local. O evento decorreu na sede da Junta de Freguesia e juntou dezenas de pessoas para um fim de tarde animado, recheado de atividades para crianças, música e muita tradição.
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3: Em setembro, Ardal Porta do Mesio convida-o a descobrir uma das paisagens mais emblemáticas da Serra da Peneda, num percurso onde os grandes afloramentos rochosos, as antigas brandas e os caminhos de montanha testemunham a relação ancestral entre o homem e a serra. O percurso tem início na Branda da Bolsa dos Homens, situada numa das zonas mais elevadas da serra e importante testemunho do sistema tradicional de ocupação sazonal da montanha. A partir dali seguirão por uma paisagem marcada por imponentes formações graníticas, vales profundos, linhas de água e prados tradicionalmente utilizados para a produção de forragem. Ao longo do caminho irão encontrar ainda o Forjo do Lobo e antigos trilhos de montanha outrora percorridos por pastores e que nesta época do ano continuam a ser percorridos pelos romeiros que, movidos pela fé, rumam ao Santuário da Senhora da Peneda. Este trilho realiza-se no dia 13 de setembro, na Branda da Bolsa dos Homens, na Gavieira, em Arcos de Valdevez. O ponto de encontro às 9 horas, junto à capela da Branda da Bolsa dos Homens. O trilho tem início às 9:15 e o fim previsto entre o meio-dia e meia e as 13 horas. O preço para adultos é 10 euros, crianças até aos 10 anos, 8 euros. Faça a sua inscrição, que é obrigatória até ao dia 11 de setembro, através do 258-510-100 ou então portadomesio@ardal.pt.
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3: Fica por aqui este bloco informativo na Rádio Valdevez. Estou de regresso para outros blocos de informação com a mais ouvida do Alto Minho. Tenha a continuação de uma boa semana.
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